objetivo ao que ela quer compor. É uma questão, é uma questão, é uma questão de cor, de ser, de ver, de cor, de som, de agogô. Ela é absolutamente a mente, o manto, a morte, a

sentido, diante de um absoluto. E até mesmo o próprio absoluto pode se fazer relativo. É uma questão de cor, da cor dos seus olhos, de abrir-se a cor dos meus, dos seus, dos olhos. É só se abrir ao som.